Uberaba, de Uber Táxi, de onde vem. Curte pop punk e bandas de nomes bizarros, mas pelas amigas topa ir no Vila Mix. Ela foi cinéfila só e ao Belas Artes, mas agora se contenta